0: León, Paraguay.
1: Igo, Igo, Zé Felipe, safadão.
2: Coloca o capacete e lá vem pedrada.

0: beleza, bicho.
1: Bota de novo aí em cima, bota de novo
0: aí. Bota de novo aí, quero ver.
1: Vambora.
0: Vamos lá.
2: Sucesso, uma atrás da outra. Pra...